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2: 9:24.
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7: 9h43.
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4: 10 e 3.
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0: 10h24.
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4: 10h41. 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
1: 11-1. 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
0: 11h45.
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0: meia-noite e quatro.
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2: Energia boa, rapaz. Deixa amor, hein, Santana? Isso aí.

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0: 5 e 5.
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0: 5h22.
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0: 5h44.
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0: 6 e 5.
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2: 6:21. 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

0: nesse período aí estaremos começando sempre às 7h25. Beleza? Bom, foi dado aí o pontapé inicial da sexta-feira. Vamos lá.
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1: Bom dia, ouvintes da Máxima FM. Um amigo me procurou e disse assim: eu trabalho numa mineradora e eu preciso que uma outra área coopere comigo, senão as coisas não vão andar. Nós precisamos reduzir alguns custos e alguns trabalhos aqui. Eu perguntei a ele: do outro lado, existem atitudes ou algum tipo de manifestação que atrapalha? Ele falou: nossa, muitas. Muitas pessoas não cooperam, tem muitas coisas erradas acontecendo lá. Eu falei: e você precisa que isso mude? Ele disse: nossa, e muito. Muito, mas eles não enxergam, eles não enxergam. E eu disse para ele: e você já tentou dizer isso para eles? Ele falou: muitas vezes. E quanto mais a gente fala, nada funciona. Eu perguntei a ele: vem cá, você também, do seu lado, você tem algumas coisas que você precisa melhorar? Ele disse: olha, honestamente, sim, eu acredito que tem muitas coisas. Então eu recomendei a ele que primeiro ele abordasse, dizendo que ele também estava errado, que ele tinha muitas coisas a consertar. E sugeri que numa próxima reunião ele se apresentasse dessa forma. Meus amigos, foi incrível o que esse conhecido me disse. Ele disse: Lui, ficou mais fácil conversar depois que eu disse que eu estava errado, que eu tinha posições erradas, que eu tinha coisas a serem consertadas. Eu perguntei: o que aconteceu? Eles falaram: ah, até que enfim você reconheceu, né? E incrível, também eles começaram a falar que por o lado deles as coisas também poderiam ser melhores. Olha, é uma coisa muito simples que eu vou falar para vocês, meus amigos, mas é uma coisa muito forte nas relações interpessoais. Quando nós admitimos em algum aspecto que a gente está errado, fica mais fácil a outra parte admitir também. O problema é que a gente quer que o outro admita. Então, uma base muito importante da inteligência social e emocional é: admita, quando você estiver errado, admita. Você vai ver que fica muito mais fácil da outra parte ceder, abaixar o facho. E essa é uma chave muito poderosa, porque não existe cooperação se nós não mostrarmos para os outros: eu também estou errado. E aí sim fica mais fácil nós nos unirmos e vencermos uma dificuldade, uma crise ou ganhar um novo projeto. E assim está. 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

0: 7h25, logo após o horário eleitoral gratuito.
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0: dia. E aí, tudo belo, tudo tranquilo? Vamos mais juntinhos por aqui até o meio-dia.
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0: Bora mandar alôzão pra você que sintoniza 97,1, pra você que tá em casa, no trabalho, no veículo, onde você estiver. O nosso muito obrigado pelo carinho da sua audiência. Alô, alô, você, aniversariante do dia. Parabéns pra você que hoje, dia 25 de setembro de 2026, queridão, você que está aniversariando hoje, sinta-se homenageado, abraçado, beijado aqui, ó, por toda a nossa equipe, tá bom? E chegou a sexta-feira, até que enfim, hoje encerramos mais uma etapa com o coração cheio de gratidão. Buscamos cada momento, né? A cada momento nós buscamos sermos melhores do que fomos ontem, aprendendo com nossas falhas e celebrando também as nossas pequenas vitórias. Mas calma aí, a expectativa do fim de semana que bate a porta é o seguinte: ainda temos que, né, ter a consciência de que ainda temos que completar o dia de hoje. Pois é, o dia que está apenas começando, vamos dizer assim, né? Precisamos concluir essa etapa de hoje com dedicação, presença e o nosso melhor, ok? Seguiremos firmes para fechar esse dia com chave de ouro. Não deixe que nada nem ninguém atrapalhe a sua paz. Gálatas 6, versículo 9, diz: e não nos cansemos de fazer o bem, pois no tempo certo colheremos, se não desanimarmos. Amém? É o que eu falo, é o que você planta aqui, que você colhe lá na frente. Vamos plantar o bem para a gente poder colher o bem também e fazer o bem, né, sem ver a quem. Que beleza! E lembre-se, Jesus te ama!
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1: Olá pessoal, vamos falar sobre uma expressão popular? A expressão de hoje é matar cachorro a grito. Já ouviu essa expressão? Já falou algum dia? É uma expressão muito popular, idiomática, usada para descrever uma situação muito difícil que determinada pessoa está enfrentando por aí. Quando se diz que alguém está matando cachorro a grito, significa que está passando um momento de grande aflição. Essa frase transmite a ideia de desespero, costuma ser usada principalmente quando alguém deseja mostrar a sua carência financeira ou até mesmo emocional. Por que não? Ouça um exemplo. Fui demitido e ainda não consegui outro emprego. Por isso, este mês, estou matando cachorro a grito. Qual a origem dessa expressão? De acordo com alguns relatos, a origem dessa expressão teria surgido a partir de uma piada popular no século XVI, lá para os anos de 1500. Segundo a história, um homem entra em uma cidade nova e é atacado por um cão. Tentando desesperadamente se defender do animal, o indivíduo tenta pegar uma pedra do chão, mas esta está presa. Ao se deparar com essa situação de grande aflição, o homem grita desesperadamente e diz ainda uma frase: "Maldita cidade, onde os cães estão soltos e as pedras estão presas." Outra possível interpretação para matar cachorro a grito é a sensibilidade da audição canina. Mas é possível matar um cachorro a grito? Olha só, os cães são muito conhecidos por terem uma audição muito poderosa. Esses animais são capazes de captar sons inaudíveis para nós, seres humanos. Então, dependendo da potência do som, pode sim incomodar esse cão, pode sim fazer com que eles saiam loucamente aí, trombando nos lugares, caindo por algum buraco, trombando pelas paredes, porque eles ficam desorientados com a altura do volume. Mas, no grito, na voz humana, eu acho difícil matar um cachorro. Essas são expressões populares que nós devemos respeitar, pois se trata de uma cultura popular brasileira.
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sequência pra você no Disque Máxima aqui da sexta-feira, tá bom? Já já, o último bloco de hoje pra você conferir com a gente aqui nos 97,1.

Olá. Enquanto um colchão de capital contracíclico buscaria fortalecer os bancos diante de um aumento das perdas com crédito, um limite para a relação entre o serviço da dívida e a renda atingiria mais diretamente a capacidade de endividamento das famílias. Segundo a análise da equipe técnica do FMI, um teto de 40% para novos empréstimos concedidos em 2025 teria evitado uma nova alta do comprometimento de renda das famílias com dívidas. O FMI estimou que a medida reduziria a relação média entre o valor destinado ao serviço da dívida e a renda em cerca de 5 pontos percentuais, excluindo financiamentos imobiliários e a maior parte das operações com cartão de crédito, além de diminuir o estoque de crédito às famílias em aproximadamente 5,6%. Dados divulgados pelo Banco Central no final do mês de agosto mostraram que comprometimento da renda das famílias brasileiras com pagamento de dívidas, sem considerar o financiamento imobiliário, que estava em 25,7% no fim do ano passado, continuou subindo em 2026 e alcançou o recorde de 26,6% em junho. O valor é uma média e inclui famílias com comprometimento acima dos 40% citados pelo FMI. O aumento evidencia a crescente pressão sobre as finanças das famílias, apesar da elevação da renda e do desemprego historicamente baixo, reforçando as preocupações de que anos de rápida expansão de crédito e custo elevado de financiamento estejam corroendo o poder de compra dos consumidores. Ficou com uma dúvida? Quer falar comigo? Mande um e-mail para boletim.meudinheiro@gmail.com. Será um super prazer respondê-lo. Sou Carlos Eduardo Costa. Siga o meu perfil no Instagram, @meu.dinheiro. Invista em sua educação financeira. Até o próximo.

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0: 11:59. 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
3: Meio-dia e 43.

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7: Uma e um.
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1: 1:23.
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0: 1h44. 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
0: 2:03.
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3: 2h22. 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
2: Boa tarde, ouvintes da Máxima FM. Um amigo me procurou e disse assim: eu trabalho numa mineradora e eu preciso que uma outra área coopere comigo, senão as coisas não vão andar. Nós precisamos reduzir alguns custos e alguns trabalhos aqui. Eu perguntei a ele: do outro lado, existem atitudes ou algum tipo de manifestação que atrapalha? Ele falou: nossa, muitas. Muitas pessoas não cooperam, tem muitas coisas erradas acontecendo lá. Eu falei: e você precisa que isso mude? Ele disse: nossa, e muito. Muito, mas eles não enxergam, eles não enxergam. E eu disse para ele: e você já tentou dizer isso para eles? Ele falou: muitas vezes. E quanto mais a gente fala, nada funciona. Eu perguntei a ele: vem cá, você também, do seu lado, você tem algumas coisas que você precisa melhorar? Ele disse: olha, honestamente, sim, eu acredito que tem muitas coisas. Então eu recomendei a ele que primeiro ele abordasse, dizendo que ele também estava errado, que ele tinha muitas coisas a consertar. E sugeri que numa próxima reunião ele se apresentasse dessa forma. Meus amigos, foi incrível o que esse conhecido me disse. Ele disse: Lui, ficou mais fácil conversar depois que eu disse que eu estava errado, que eu tinha posições erradas, que eu tinha coisas a serem consertadas. Eu perguntei: o que que aconteceu? Eles falaram: ah, até que enfim você reconheceu, né? E incrível, também eles começaram a falar que por o lado deles as coisas também poderiam ser melhores. Olha, é uma coisa muito simples que eu vou falar para vocês, meus amigos, mas é uma coisa muito forte nas relações interpessoais. Quando nós admitimos em algum aspecto que a gente está errado, fica mais fácil a outra parte admitir também. O problema é que a gente quer que o outro admita. Então, uma base muito importante da inteligência social e emocional é: admita, quando você estiver errado, admita. Você vai ver que fica muito mais fácil da outra parte ceder, abaixar o facho. E essa é uma chave muito poderosa, porque não existe cooperação se nós não mostrarmos para os outros: eu também estou errado. E aí sim fica mais fácil nós nos unirmos e vencermos uma dificuldade, uma crise ou ganhar um novo projeto. É assim está. 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
0: 2h43.
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4 e 2. 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
4: 4:23.
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0: 4h45. 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
0: 5 e 3.
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0: 5:25. 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
1: Olá, enquanto um colchão de capital contracíclico buscaria fortalecer os bancos diante de um aumento das perdas com crédito, um limite para a relação entre o serviço da dívida e a renda atingiria mais diretamente a capacidade de endividamento das famílias. Segundo a análise da equipe técnica do FMI, um teto de 40% para novos empréstimos concedidos em 2025 teria evitado uma nova alta do comprometimento de renda das famílias com dívidas. O FMI estimou que a medida reduziria a relação média entre o valor destinado ao serviço da dívida e a renda em cerca de 5 pontos percentuais, excluindo financiamentos imobiliários e a maior parte das operações com cartão de crédito, além de diminuir o estoque de crédito às famílias em aproximadamente 5,6%. Dados divulgados pelo Banco Central no final do mês de agosto mostraram que comprometimento da renda das famílias brasileiras com pagamento de dívidas, sem considerar o financiamento imobiliário, que estava em 25,7% no fim do ano passado, continuou subindo em 2026 e alcançou o recorde de 26,6% em junho. O valor é uma média e inclui famílias com comprometimento acima dos 40% citados pelo FMI. O aumento evidencia a crescente pressão sobre as finanças das famílias, apesar da elevação da renda e do desemprego historicamente baixo, reforçando as preocupações de que anos de rápida expansão de crédito e custos elevados de financiamento estejam corroendo o poder de compra dos consumidores. Ficou com uma dúvida? Quer falar comigo? Mande um e-mail para boletim.meudinheiro@gmail.com. Será um super prazer respondê-la. Sou Carlos Eduardo Costa. Siga o meu perfil no Instagram, @meu.dinheiro. Invista em sua educação financeira. Até o próximo.
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4: 5:44.
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1: 6 e 2.
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6: 6h20. 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
5: 6h41.
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Betis, por meio de medida provisória que passa a valer a partir da publicação no Diário Oficial da União, as Betis estão definitivamente proibidas no país. A MP também prevê medidas para impedir que esse tipo de propaganda chegue às pessoas e trata da devolução de recursos dos apostadores. A segunda iniciativa anunciada pelo governo é um projeto de lei em regime de urgência que será enviado ao Congresso Nacional com tipos penais para quem explorar ou operar apostas online no país. A terceira ação é uma nova versão do programa Desenrola, de renegociação de dívidas, que vai oferecer novas oportunidades para resolver dívidas antigas dos brasileiros. Sobre o mercado de bets, o ministro da Fazenda, Dario Durigan, destacou que as medidas adotadas pelo governo nos últimos anos, como a

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1: 8h22.
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5: 8h41.
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